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Hola Laura, moi boas, non era boa para o programa. 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